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Bom dia, são 3 horas. 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

Bom dia, são 4 horas. 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

Bom dia, são 5 horas. 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

0: Bom dia, são 6 horas. 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
1: Nego do Borel, Brasil, Davi Carreira.

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2: Olá a todos, bem-vindos a mais um bloco informativo na Rádio Elmo. A Câmara de Pinhal entregou esta segunda-feira 22 bolsas de estudo a estudantes do ensino superior. Multibanco Social vai ser instalado em 20 freguesias do país até ao final do ano.
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2: Notícias na Rádio Elmo, uma edição da Ana Varela. O município de Pinhel entregou esta segunda-feira 22 bolsas de estudo a alunos do ensino superior residentes no concelho a prosseguir estudos em diferentes cidades e nas mais diversas áreas de conhecimento. Tendo em conta que o regulamento para atribuição de bolsas a estudantes do ensino superior foi aprovado no final do ano passado, estas foram as primeiras bolsas atribuídas e são relativas ao ano letivo em curso, ou seja, 2025-2026. Cada aluno recebeu um apoio no valor de 500 euros, o que representa um investimento de 11 mil euros por parte da autarquia pinhelense. Daniela Capelo, presidente de Câmara de Pinhel, diz que apesar de ser um valor simbólico perante as despesas associadas ao estudar fora, a autarca entende que este apoio pode ser relevante para ajudar a equilibrar as contas dos agregados pinhelenses com filhos no ensino superior. Para a autarca, este investimento representa mais um passo nos vários apoios prestados pelo município na área da educação. A expectativa é que nos próximos anos mais alunos venham a ser contemplados com estas bolsas. Até ao final do ano vai ser implementado em 20 freguesias do país o Multibanco Social. Trata-se de um projeto piloto para instalar terminais ATM nas sedes das juntas de freguesia, de forma a dar acesso ao levantamento de dinheiro nas mais de 1000 freguesias que não têm. Para facilitar o acesso destas pessoas ao levantamento de dinheiro,

A Sociedade Interbancária de Serviços, a CIBS, e o Banco de Portugal vão implementar até ao fim do ano um projeto piloto em 20 freguesias do país, com a instalação de terminais multibanco nas instalações das juntas de freguesia. De acordo com o Ministro da Economia, Manuel Castro Almeida, a ideia é levar o multibanco social às mais de 1000 freguesias que não têm terminais ATM. A falta de multibanco tem sido uma preocupação regularmente levantada pela Associação Nacional de Freguesias, a ANAFRE, e que inclusivamente foi debatida no Congresso de final de janeiro, e aí foi aprovada uma moção que pedia uma especial atenção

A Polícia Judiciária associou-se à campanha A Nossa Casa Deve Ser um Lugar Seguro, lançada pela Amber Alert Europe em 20 países, precisamente no Dia Internacional das Crianças Desaparecidas. O objetivo é prevenir o desaparecimento de crianças alvo de violência doméstica, uma das causas mais negligenciadas. Todos os anos, milhares de crianças desaparecem depois de fugirem de ambientes familiares inseguros. Em muitos casos, os sinais de alerta são visíveis muito antes do desaparecimento, no entanto, são ignorados ou mal interpretados pelos adultos que as rodeiam. A campanha destaca 5 sinais de alerta, nomeadamente mudanças repentinas de comportamentos, ferimentos inexplicáveis, o facto de estar sempre à defensiva, revelar medo de ir para casa e dificuldade em contar o que se passa com ela. Estes sinais baseiam-se numa investigação científica e em diretrizes nacionais de proteção à infância, tendo sido analisados por especialistas de diferentes áreas em toda a União Europeia e também no Reino Unido. Com esta nova campanha, a Amber Alert Europe e a Polícia Judiciária apelam aos adultos que interagem regularmente com crianças, professores, treinadores desportivos, vizinhos, profissionais de saúde e outras pessoas de confiança, que reconheçam estes sinais de alerta precoces e que ajam antes que as crianças sintam que fugir é a única opção. A Nossa Casa Deve Ser um Lugar Seguro foi lançada em 20 países, 14 idiomas, foi lançada na Austrália, na Áustria, na Bélgica, na Bulgária, no Chipre, na República Checa, Estónia, Alemanha, Grécia, Irlanda, Itália, Lituânia, Portugal, Polónia, Eslováquia, Eslovénia, Espanha, Suíça, Reino Unido e também Estados Unidos. Esta abordagem internacional à qual a PJ se associa reflete a realidade de que a proteção à infância e os desaparecimentos de crianças não terminam nas fronteiras nacionais. E neste Dia Internacional das Crianças Desaparecidas, o Instituto de Apoio à Criança disse em dados enviados à Agência Lusa que nos primeiros 4 meses deste ano já se realizaram 12 denúncias de raptos parentais, 4 de fugas de casa e 4 de menores que se perderam ou ficaram feridos e que não são encontrados no momento da ocorrência. Em 2024 e 2025, a maioria das denúncias estavam associadas a fugas de casa, tendo sido registada uma diminuição ligeira, uma vez que no ano passado a linha SOS Criança Desaparecida recebeu 20 denúncias e há 2 anos contabilizou 19 sinalizações.

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Bom dia, são 9 horas. 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

Olá, mais uma vez, muito bom dia. Estivemos a ouvir Pobres Namorado Vizinhos. E ainda há tempo de ouvirmos Verde Vinho dos Dama. E depois temos as previsões diárias com Maria Helena Martins. Estava aqui a enrolar a língua. Como se costuma dizer, depressa e bem, não há quem. Até já.

pendentes. O número da sorte é o 39. Já Capricórnio está com a Lua, que indica que a sua imaginação está em alta. Aproveite! O número da sorte é o 18. Caranguejo, com o 2 de ouros, que significa que anda preguiçoso. Seja mais dinâmico, vamos lá. O número da sorte é o 2. Balança, com o 4 de paus, que anuncia uma boa ocasião inesperada. O número da sorte é o 26. Agora Peixe, com o cavaleiro de espadas, que lhe diz para estar preparado para defender as suas ideias. O número da sorte é o 8. Aquário, com o ás de ouros, que anuncia uma conquista financeira. Já não é sem tempo, o número da sorte é o 1. Agora, Sagitário, com o 8 de ouros, que aconselha a mostrar mais empenho naquele que faz, no seu trabalhinho. O número da sorte é o 38. Touro, com o 4 de espadas, que significa que anda inquieto e nervoso. Acalme-se, vamos lá. O número da sorte é o 4. Escorpião, com o valete de ouros, que indica novidades no seu dia-a-dia. O número da sorte é o 12. Virgem, com o 5 de ouros, que alerta para uma possível perda por falta de atenção. Então, onde é que andamos com a cabeça? O número da sorte, 45. Gêmeos, com a rainha de paus, que anuncia um aumento no seu poder material. Muito bem, o nosso número da sorte é o 35. Carneiro, com o Papa, que lhe diz para agir com sabedoria. O número da sorte é o 5. 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

faltam 3 minutinhos para dar início ao programa de discos pedidos. A partir das 10 ficam as linhas telefónicas disponíveis para si, para ligar, pedir e dedicar a música que mais gostar. Fica à sua espera.

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0: Bom dia, são 10 horas.
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1: Olá, bom dia a todos. Está no ar o programa Discos Pedidos. Venha daí, participe. Peça uma musiquinha nesta manhã de terça-feira.

0: então.
1: E vamos lá às participações. Bom dia, Soraya.
2: Bom dia.
1: Olá, bem disposta?
2: Sim.
1: Vamos ouvir a seu pedido, Jorge Guerreiro. A quem dedica?
2: É para dedicar ao meu marido, aos meus filhos, à minha mãe, aos meus irmãos, aos meus sobrinhos, aos meus cunhados, aqui para o meu grupinho do Sairão, para a minha comadre Rosa e para o pessoal que anda na Suíça no Morango.
1: Está tudo.
2: E para vocês aí na rádio.
1: Muito obrigada, um beijinho, votos de um bom dia, até logo. Obrigada por ter participado. E já tenho do outro lado o Sr. Antero, que me pediu o baile de verão. Olá, bom dia.
3: Bom dia, Dona Sofia, que é uma casa de alegria.
1: Então, está bem disposto?
3: Graças a Deus, não está a demonstrar.
1: Ainda bem, assim é que é falar. Então vamos ouvir o baile de verão de José Malhou, a quem dedica?
3: Em primeiro lugar, a minha esposa, com muito amor e carinho, a toda a minha família, não esquecendo a minha cunhada Machado da Vente, da França, está na França, da Vente, e mais para o marido Manel, e Celina, e Jorge, e a Joaninha, a neta, para o Bruno e a esposa Paula de Almeida, e para os filhos, para a Dona Ida do Roque, e para aí para vocês, para a Rádio Elmas, me esqueci da linha, fica boa tarde.
1: Da nossa parte, muito obrigada, até logo.
3: Até logo.
1: Até logo. Vamos então ouvir Jorge Guerreiro e José Malhou a iniciar o programa de hoje.

0: Vamos a mais uma participação. Olá, Cristina, bom dia. Bom dia, Cristina.
1: Bom dia.
0: Olá, bem disposta?
1: Está tudo.
0: Então vamos ouvir Imigrante à Minha Maneira. A quem dedica?
1: Vou dedicar para o meu marido, que está na Suíça, para o grupo que anda com ele, aqui para nós no Sairão, para toda a gente que nos ouve e para os meus filhos.
0: Está tudo.
1: Está tudo. E aí para as meninas da
0: Muito
1: rádio.
0: Obrigada. Um beijinho. Até logo, Cristina.
1: Beijinho,
0: obrigada.
1: Até logo.
0: Vamos ouvir Graciano Saga a pedido da Cristina Martins e logo a seguir vamos ouvir o tema musical que o Fábio Castro me pediu. Pediu-me Martim Botafogo no Terreiro para dedicar ao grupo que anda com ele e também dedica a uma pessoa especial.

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1: Dizer também que as participações por e-mail, mensagens, já está, portanto, o limite ultrapassado. Portanto, já não vale a pena participar de uma forma indireta. Liguem e participem.

0: Então, dizer-vos que já foi então alcançado o limite de participações por mensagem ou pelo nosso site. A última participação que eu tenho aqui registada é o José Lopes da Guarda. Portanto, a partir daí já não vou passar mais na primeira hora pedidos que cheguem a mim através de mensagem ou através do nosso site. Participe de uma forma direta, não custa nada. E assim fez o Sr. Fausto. Olá, bom dia.
1: Bom dia, minha
0: bom
1: tia.
0: Bom dia. Bem disposto? Está tudo bem consigo?
1: Já dei a minha volta e hoje está aqui calor e pá, está calor em todo lado.
0: É verdade, está calor em todo lado. Temos de ter muito cuidado, significa que nestes dias de maior calor temos
1: já
0: que...
1: Já andei 3 km hoje.
0: Temos que beber mais água e também colocar mais vezes o protetor solar e usar, portanto, chapéus de abas largas. Proteger assim, portanto, o nosso corpo mediante estas temperaturas tão elevadas. Senhor Fausto, pediu-me José Malhoa... Ai, estou toda trocada.
1: Não,
0: Zé Mar, o Malhão do Beijo. José Malhoa já passou. A quem dedica este Malhão do Beijo de Zé Mar?
1: Para as minhas filhas Vera e Sónia... Para a Gisela, para os portinguistas todos, para os da Chance, para o meu primo Luís das Seixas e para a Anabela, que é a mulher dele, para o Luís das Gouveia, para o senhor José Carlos de Valdemouro, para a Paula de Valdemouro, para a Ana aqui da Amadora, aqui do quiosque, para a Paula de Valdemouro, para o senhor José António, para o senhor Morgado, para o

0: seja, em torno, para a vinha de Nepal, para a Mesquitela, para a dona Emília de Pinheiro, para a dona Epicela de Coimbra, para a dona Ivone de Pinheiro, para a dona Ismael de Vaz de Tendas, para o Nelson João Drão, para o senhor Carlos Castelo Bom, para o Rodrigo e para as meninas da rádio, e até logo.
1: Muito obrigada, até logo, Sr. Fausto. Depois do pedido do Sr. Fausto que nos ouve na Amadora, através da internet, vamos ouvir o Escalema, a pedido do Jorge de Castelo Melhor. Pediu-me um tema à minha escolha, eu escolhi Ciúme. Ele dedica aos colegas de trabalho da Durum e também para todos os ouvintes da rádio e para nós, para a nossa equipa. Muito obrigada, Jorge. Votos de um bom dia para si e também para os seus colegas de trabalho.

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3: Dez horas com 30 minutos. Antes de passar a palavra à Ana

0: para ela nos dar, portanto, as notícias ao meio da manhã, passar aqui uma vista de olhos pelo IPMA e deixar-vos, portanto, as temperaturas para o dia de hoje. Terça-feira, 26 de maio, a Guarda hoje conta com 27 graus de máxima e 16 de mínima. Amanhã está sob aviso amarelo devido às trovoadas e conta com 30 graus de máxima e 21 de mínima. Relativamente à cidade de Pinhel, hoje conta com 33 graus de máxima e 15 de mínima. Amanhã, Pinhel também está sob aviso amarelo, com 36 graus de máxima e 17 de mínima. Olá, Ana. Quais as notícias que tens para nós neste síntese da informação?
1: Olá, Sofia. Mais uma vez, muito bom dia. Efetivamente, também vou falar sobre temperaturas, sobre meteorologia, porque Portugal está sob efeito de uma onda de calor. É já o sexto dia consecutivo de temperaturas quentes e elevadas, bastante elevadas até para esta época do ano e, portanto, é considerada já uma onda de calor. E desde as 9 da manhã de hoje, que estão sob aviso amarelo os distritos de Leiria, Santarém, Lisboa, Setúbal, Porto Alegre, Évora e Beja, por causa do calor. À Renascença, a meteorologista do IPMA, Alexandra Fonseca, disse que esta terça-feira se espera mais uma subida de temperatura, em especial no interior, e que a partir de quarta-feira o resto do país também vai estar sob aviso amarelo, à exceção de Faro, e que haverá condições para aguaceiros, por vezes fortes e trovoada na quarta-feira. Nos próximos dias as temperaturas vão andar próximas dos 38 graus. Por cá, a Câmara de Pinhel entregou ontem 22 bolsas de estudo a alunos do ensino superior que residem no concelho e que se candidataram a este apoio do município. Tendo em conta o regulamento para atribuição de bolsas de estudo e que foi aprovado no final do ano passado, estas foram as primeiras bolsas atribuídas e são referentes ao ano letivo em curso, 2025-2026. Cada aluno recebeu um apoio no valor de 500 euros, o que representa um investimento por parte da autarquia de 11 mil euros. Segundo a autarca Daniela Capelo, é um valor simbólico perante as despesas associadas àquilo que nós chamamos do estudar fora. No entanto, também destacou que este apoio pode ser relevante para ajudar a equilibrar as contas dos agregados familiares com alunos a estudar no ensino superior. A expectativa é que nos próximos anos mais alunos venham a ser contemplados com este apoio ao ensino.
0: Obrigada, Ana, por esta informação. A seguir aos compromissos publicitários, dou e retomo o programa Discos Pedidos. Dou, então, voz aos nossos participantes, todos aqueles que quiserem fazer parte deste programa de hoje.
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0: São 10 horas com 36 minutos. Tenho, portanto, duas chamadas que me ligaram mesmo no exato momento em que eu iria passar já um tema musical que me foi pedido por mensagem. Nem tive a oportunidade de falar com a Dona Emília um bocadinho em off. Olá, Dona Emília, bom dia.
1: Olá, menina, ainda
0: Olá,
1: bem que
0: ligou
1: viestes
0: mesmo.
1: logo.
0: É verdade, ligou-me naquele instante em que eu ia ligar o meu microfone e passar uma dedicatória que me chegou através de mensagem, mas como este programa se dá prioridade às dedicatórias em direto, Dona Emília, que musiquinha quer ouvir?
1: Olha, Jorge Batista.
0: Um copo para cima, um copo para baixo. Será?
1: É.
0: Muito
1: É isso
0: bem.
1: mesmo.
0: E a quem vai dedicar?
1: Já está no ar?
0: Já, minha querida, já está no ar.
1: Vou dedicar aos meus filhos, às minhas noras, aos meus netos, um beijinho grande para eles, para o Sr. Luís das Gouveias, para a Dona Ivone, as melhoras para ela, para a Leonora, para o Pio Morgado, para a Ana Varela, para a Bina de Paula, a Sra. Ana da Mascatela, a Sr. Joaquim, Francisco Nunes, Sofia, que és tu, para a tua irmã, para os teus pais. Para a Dona Preciosa de Coimbra, para o Sr. Fausto Amador, para o Paulo, um beijinho para todos e até logo à tarde, se há.
0: Obrigada, um beijinho até logo à tarde. Fique
1: Um
0: bem.
1: beijinho, um
0: Obrigada, Dona
1: beijinho.
0: Emília. Vamos ouvir Elder Batista a pedido da Dona Emília, que nos ouve em Pinhel, e logo a seguir vamos ouvir um tema musical que me foi pedido pelo Sr. Serafim, que nos ouve em Prados, Celurico da Beira. Pediu-me Trovas da Beira, aquela menina.

Então, dizer mais uma vez que a participação nesta primeira hora por mensagem já foi atingida. Jéssica, a sua musiquinha vai passar na segunda hora.

0: E vamos a mais uma participação. Olá, Joaquina, bom dia, com alegria.
1: Bom dia,
0: Olá, bom
1: alegria.
0: dia, com alegria. Vamos ouvir a Agatha, tão bonito. A quem dedica?
1: Fica aqui para o meu grupinho, para ir para a rádio, para o grupinho do Paulo e para toda a gente que estiver a ouvir, também para a Solheira.
0: Muito bem, está tudo. O autocarro está
1: Está
0: cheio.
1: tudo.
0: Obrigada por ter participado. Um beijinho e até logo.
1: Beijinho.

beijinho. Vou fazer a dedicatória da Manuela, que nos ouve em França, porque pediu uma música à minha escolha. Ela dedica à irmã Lourdes e ao Antero com muitas saudades. E o programa já está repleto. Primeira horinha, está bem? Manda mensagem ou liguem na segunda hora.

0: Então, programa, esta primeira hora já está prestes a terminar. E vamos falar com mais uma participante. Olá, Isabel, bom dia.
1: Bom dia.
0: Afinal, a rede ajudou aqui a comunicação. Vamos ouvir Vítor Rodrigues, minha princesa. A quem dedica?
1: A escola trabalha comigo na Quinta da Madelinha e para a Dona Lourdes Pena.
0: E está tudo.
1: Como se beijinhos e para vocês e para quem está a ouvir.
0: Muito obrigada, um beijinho, Isabel. Bom votos dia. De um bom dia de trabalho. Tenho do outro lado a Dona Isaura, que me pediu as sete saias. Olá, bom dia.
2: Bom dia.
0: Bom dia, com alegria, bem disposta.
2: Bem disposta.
0: Ainda bem. Assim é que é falar. Vamos ouvir o Bailinho da Madeira. A quem dedica?
2: Olha, vou dedicar aqui para o meu grupozito da Mochagata. E para o resto do pessoal da Agricultura em Movimento.
0: E está
2: para
0: tudo.
2: Para a rádio.
0: Muito obrigada, um beijinho, Dona Isaura. Obrigada por ter participado. E a terminar a primeira hora do programa, o pedido do José Lopes da Guarda. Pediu-me Lionel Nunes, porque não tem tal o nabo, para dedicar ao seu amigo Fábio Pissarra, para toda a família e amigos e para nós aqui na Rádio Elmo. Muito obrigada. Então, as linhas telefónicas voltam a estar disponíveis para si depois das 11.

A primeira hora do programa já está repleta. As linhas telefónicas ficam disponíveis para si a partir das 11 e 2 minutos.

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2: Bom dia, são 11 horas. 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
1: Ora, a segunda hora já está no ar do programa e já tenho aqui um recadinho para deixar. Isto não perdemos tempo, é verdade. Dizer-vos que, portanto, o número de participações por mensagem já foi atingido. Portanto, se quiserem participar neste programa, terão de fazê-lo de uma forma direta, ligando e falando comigo, até porque não custa nada, não é assim? Bom dia, Anabela!
2: Bom dia, Sofia!
1: Olá, não custa nada ligar para mim, pois não? E pedir uma musiquinha. Vamos ouvir Banda Lusa, a teu pedido, eu escolhi o tema Festa Portuguesa. Anabela, a quem vais dedicar?
2: Para o meu marido, para as minhas duas cunhadas, para a família e para todos os ouvintes e participantes, e um beijinho para vocês as duas e boa semana.
1: Muito obrigada, um beijinho também para ti. Fica bem, obrigada por teres participado. E já tenho do outro lado a Dona Lourdes, da Quinta dos Bernardos, que me pediu José Monteiro. Olá, bom dia.
3: Bom dia.
1: Olá, bem disposta?
3: Assim.
1: Tem que ser, não é? Tem que ser. É. Então a quem vai dedicar este tema, minha querida Quinta Nova?
3: Olha, especialmente a meu marido, à minha irmã Manuela, desejo as estimas melhoras, que ela está doente, à da França, e à minha sobrinha Celine, ao meu cunhado Manuela e ao meu sobrinho Jorge, à minha sobrinha Joana, ao meu irmão Vitor e à minha cunhada Paula Pereira. E que desculpe que de manhã o meu homem esqueceu-se.
1: Não há problema nenhum, isso não há problema. Quando dizem toda a família, está tudo incluído, Dona Lourdes.
3: E desejo para todas as pessoas que estão a ouvir o Rádio Elmo e para vocês um grande abraço.
1: Muito obrigada, um beijinho, até logo, Dona Lourdes. Continuação de um bom dia, obrigada.

0: Vamos a mais uma participação. Bom dia, Gisela.
1: Bom dia.
0: Olá. Então, bem dispostinha?
1: Sempre bem disposta.
0: Mais nada. E tu o que é que andam a fazer por aí? Diga-me lá.
1: Olha, nós agora andamos a meter os pampos, sabe, nos arames.
0: Ah, muito bem, sim senhora. Já estão então a preparar tudo para as vindimas em setembro, não é?
1: É, depois falta cortar as pontas.
0: Ah, é sempre muito trabalho por aí, não é, Gisela?
1: É verdade, ai, todo ano.
0: Vocês não param. O que vos vale também é a música, que é para
1: claro.
0: Andarem sempre animados.
1: Claro.
0: Vamos ouvir a seu pedido, Leandro e Leonardo, Temporal de Amor, a quem dedica?
1: Olha, quero dedicar aqui para o nosso grupo da Quinta da Mochegata, quero dedicar para os colegas da Agricultura em Movimento, quero dedicar para as minhas afilhadas, para as minhas filhas, netinhos, para a minha colega Bernadette e para a Graça e para o grupo de trabalho delas, quero dedicar também para a engenheira Joana do Souto e para todos os participantes e ouvintes, para o Sr. Fausto e para vocês aí, com um beijinho grande.
0: Muito obrigada, um beijinho grande também para si, até logo!
1: Tchau,
0: obrigada, um beijinho. E deixar aqui um recadinho à Paula Pereira, que me pediu um tema musical, mas eu já tinha dito há instantes que, portanto, já tinha atingido as 4 participações por mensagem e pronto, Paula, vou passar a sua dedicatória com outro tema musical, espero que não se importe, mas regras, são 4 mensagens por hora e logo às 11 recebi as 4 assim certinhas e pronto, não posso fazer melhor. Vamos ouvir então Leandro e Leonardo a pedido da Gisela e logo a seguir Jorge Ferreira, Poucos Amigos, a pedido do Sr. Mário, que nos ouve em Celurico da Beira.

0: E vamos a mais uma participação. Olá, bom dia, Sr. José António.
1: Muito bom dia.
0: Olá, bem dispostinho.
1: É, como sempre.
0: Como sempre. Vamos ouvir Júlio Iglesias, a quem vai dedicar?
1: Para as netinhas, para o neto, para a esposa, para as noras, para os filhos. Agora depois vou ao bombeiro, para si, para o seu, para quem trabalha nessa magnífica rádio. E bom apetite para o almoço.
0: Muito obrigada. Para si também. Um beijinho, até logo.
1: Até logo.
0: Obrigada, até logo. E tenho a Dona Conceição do outro lado da linha. Olá, bom dia. Já caiu a chamada. Espero que a Dona Conceição volte a marcar o nosso número de telemóvel ou de telefone para participar. Dizer mais uma vez que não estou a aceitar mais mensagens. Já foi ocupada as 4 participações das mensagens há muito tempo, há cerca de 20 minutos. Entretanto, recebi outras mensagens vou ver aqui. Ah, é novamente a Jéssica. Oh, Jéssica, já mandou mensagem 3 vezes. Já vi, tenha calma, está bem. Eu não posso passar as mensagens à frente dos pedidos musicais em direto. Espero que vocês compreendam. As mensagens, nós, portanto, abrimos aqui a exceção de participação por mensagens, mas damos prioridade às dedicatórias em direto. Jéssica, tem que esperar um bocadinho pelo seu, portanto, tema musical. Vamos ouvir Júlio Iglesias, a Média Luz, a pedido do Sr. José António.

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1: Então vamos a mais uma participação. Olá, bom dia, Luís.
2: Olá, bom dia.
1: Bom dia.
2: Começou muito bem o dia, não? Muito bem.
1: Já andou ali numas trocas. Olha, não é só assim que lhe acontece, deixe lá. Eu também uma vez já me aconteceu tingir a roupa toda. Deixe lá isso, não se preocupe. Está bom tempo para secar.
2: Quem não sabe é como quem não vê mais.
1: Olha, é verdade. Às vezes... Mas também é assim, é neste tipo de situações que aprendemos. Não é? Não volta a fazer, pois. Seguramente. Acredite.
2: Só com os erros é que um gajo aprende.
1: Exatamente. São assim é que a gente vai aprendendo. Então vamos ouvir Tony Carreira. Eu escolhi o tema Não Me Falem Dela.

0: quem vai dedicar, Luís?
1: Olha, vou dedicar para ti, com um beijinho, e para a Ana, também, muito para toda obrigada. A vossa família, para a Dona Emília, para a Dona Esmeralda das Ervas Terras, para o Sr. Morgado Colorado, para o Sr. Fausto, para a Dina de Paula, para a Dona Priscila de Coimbra, para a Dona Conceição com rápidas melhoras, para a Dona Ivone também com rápidas melhoras, para a Ana da Mesquitela, para o Sr. Carlos Castelo Bom, e acho que está tudo, para todos os ouvintes e participantes, um bom almoço, até amanhã, se quiser.
0: Até logo, beijinho! Obrigada. Ah, claro, então.
1: Ah,
0: claro que sim.
1: Continua a ouvir.
0: Então, e o que é que uma coisa tem a ver com outra? Ontem foi segunda-feira, hoje é terça. São dias diferentes.
1: Ah, já percebi tudo. Pois é, tudo complicado.
0: Um beijinho, obrigada. Até logo. E tenho do outro lado o Rodrigo. Olá, bom dia. Ai, não sei o que é que se passa com os participantes da rede fixa, que vai, portanto, as chamadas vão todas abaixo. Vamos ouvir Tony Carreira, depois vamos ouvir Márcio Pereira. Isto, o azar de uns é a sorte dos outros. Costuma ser assim. A pedido da Jéssica Rodrigues, que dedica ao marido, também à amiga Paula Pereira, com um grande beijinho para a sua família e também para o seu grupo de trabalho e para os patrões, e deseja-nos um bom dia de trabalho. Muito obrigada, Jéssica. Um beijinho.

0: Então vamos lá continuar com os pedidos musicais. Olá, Bina, bom dia.
1: Ah, bom dia, alegria.
0: Então, bem disposta?
1: Oh.
0: Sempre bem disposta, não é?
1: Sempre bem disposta.
0: Oh, Bina, normalmente eu hoje pedi uma música à minha escolha. Eu sei que a Bina gosta de Fevers e gosta de rosas, então escolhi Mar de Rosas dos Fevers, pode ser?
1: Ah, claro, eu posso ser uma qualquer, eu disse... Você disse que eu hoje não tinha muita escolha, então...
0: Então, quem vai dedicar?
1: Olha, eu vou dedicar para a minha afilhada preciosa, para o meu filhado Zé, para a Dona Emília, para a Dona Ivone com as melhoras, para o Sr. Morgada, para o Sr. Fausto, para o Sr. Luís, para a Dona Maria de Valdujo, para vocês aí, para todos os ouvintes e participantes, um beijinho muito grande.
0: Um beijinho muito grande para si também. Obrigada por ter participado, Bina. E tenho do outro lado a Maria da Vermiosa. Bom dia!
2: Bom dia, bom dia!
0: Bom dia, bom dia, bom dia a toda a
2: bom
0: gente!
2: Dia.
0: Hoje a Maria está de parabéns! E a nossa
2: Exatamente,
0: equipa deixa-lhe um beijinho muito, muito, muito grande, com muita saúde.
2: Obrigada, obrigada.
0: E pediu-me o tema de Emanuel. Parabéns.
2: Sim, sim.
0: É só para si, Maria.
2: Hoje é só para mim.
0: É isso mesmo, olha, tenho um dia muito feliz.
2: Depois amanhã já ligo.
0: É isso mesmo. Tenha um dia muito feliz, está bem, Maria? Você
2: obrigado,
0: merece. Um
2: obrigado.
0: Beijinho grande.
2: Obrigado.
0: Obrigada por ter participado.
2: Para você também.
0: Obrigada.
2: Tchau, tchau.

0: resto.
1: Então vamos a mais um pedido. O Luís Ramos pediu-me Marília Mendonça, Te Amo Demais. Dica à esposa, a todos os ouvintes e participantes, e para nós também com um beijinho, com um bom trabalho. Muito obrigada, Luís. E como não vou conseguir passar o tema musical que a Paula Pereira me pediu e sei que ela gosta de Marília Mendonça, vou passar a dedicatória dela também com este tema de Te Amo Demais. A Paula dedica à família, amigos, ouvintes e participantes, a uma pessoa especial, à donação, à Hilda, também à Dona Edith, à Jéssica e família, à Manuela em França, à Celine e resto da família, à Lourdes e ao Antero da Quinta dos Bernardos, e também deixa um beijinho para nós. E a Edith da Regadinha, a Edith Dias, pediu-me o tema, aliás, pediu-me os Artistas Dama, com o tema à minha escolha, eu escolhi A Terra da Maria, dedica a todos os ouvintes e participantes e também para as

Então, como se está a aproximar a hora do término do programa, vou abrir uma pequena exceção, porque realmente caíram as chamadas, os nossos ouvintes estavam preparadíssimos para entrar aqui na nossa emissão e fazer a dedicatória. Estou a falar da Dona Conceição do Salgueiral e também do Rodrigo. Eles pediram-me Alexandre Correia, a minha querida Beira Alta, a Dona Conceição, e o Rodrigo pediu-me Maria Lisboa Bota Calor. Então, são os últimos temas que vou passar nesta manhã de terça-feira, deixando um convite a todos vocês para participarem no programa de logo à tarde, no Pedindo e Ouvindo.

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0: Boa tarde, são 12 horas.
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Olá a todos, muito boa tarde. Sejam bem-vindos a mais um bloco informativo na Rádio Elmo. 11 mortos e quase 24 mil infrações marcam semana trágica nas estradas portuguesas. Onda de calor em Portugal, temperaturas máximas voltam a subir no dia de hoje.

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Boa tarde. 11 pessoas morreram e outras 58 sofreram ferimentos graves nos 2.731 acidentes rodoviários registados em Portugal entre 19 e 25 de maio, período em que decorreu a campanha nacional de fiscalização Duas Rodas, a Garça à Vida, promovida pela Autoridade Nacional de Segurança Rodoviária, pela GNR e pela Polícia de Segurança Pública. Os dados agora divulgados pelas autoridades revelam um cenário preocupante de sinistralidade rodoviária, sobretudo tendo em conta que, apesar de terem ocorrido menos acidentes que no mesmo período do ano passado, registaram-se mais 2 vítimas mortais. Segundo o balanço oficial, houve ainda 886 feridos leves em todo o território nacional. A campanha teve como principal foco os veículos de duas rodas a motor, motociclos e ciclomotores. Durante a operação que decorreu nos distritos de Bragança, a Guarda e Lisboa, as autoridades fiscalizaram presencialmente 54.945 veículos e condutores e foram detectadas 23.769 infrações rodoviárias. Entre as infrações mais frequentes, destaque para o excesso de velocidade, para a ausência ou incorreta utilização de capacete, ultrapassagens perigosas, irregularidades relacionadas com documentos e condições técnicas dos veículos e também no que ainda diz respeito às infrações mais recorrentes, condução sob efeito de álcool e utilização indevida do telemóvel durante a condução. No território continental, concentraram-se ainda a maioria dos acidentes e das vítimas. Foram registados 2.603 acidentes, dos quais resultaram 9 mortos, 55 feridos graves e 846 feridos leves. Nas regiões autónomas, contabilizaram-se 128 acidentes, com 2 vítimas mortais, 3 feridos graves e 40 feridos leves. Sob a jurisdição da GNR, aconteceram 1.688 acidentes que provocaram 8 vítimas mortais e 48 feridos graves. Na área de atuação da Polícia de Segurança Pública, verificaram-se 1.403 acidentes, dos quais resultaram 3 mortos e 10 feridos graves. Além da vertente fiscalizadora, esta campanha incluiu ações de sensibilização dirigidas a motociclistas e a passageiros. Cerca de 500 pessoas foram abordadas pelas autoridades, que transmitiram recomendações relacionadas com o uso correto do capacete, de uma condução defensiva, também do respeito pelas regras de trânsito e manutenção de distâncias de segurança. Portugal vive neste momento uma onda de calor, assinalando esta terça-feira o 6º dia consecutivo de temperaturas quentes. À Rádio Renascença, a meteorologista do IPMA, Alexandra Fonseca, apontou para que esta terça-feira se espera uma subida das temperaturas máximas, em especial no litoral. Desde as 9 da manhã, que estão sob aviso amarelo, os distritos de Leiria, Santarém, Lisboa, Setúbal, Porto Alegre, Évora e Beja. A partir desta quarta-feira, o resto do país vai também ficar pintado amarelo, com exceção do distrito de Faro. Mesmo assim, haverá novas condições para aguaceiros, por vezes fortes e trovoada, esta quarta-feira. Nos próximos dias, as temperaturas vão andar próximas dos 38 graus. A terminar, 6 empresas do Conselho de Pinhel foram distinguidas com o selo PME Líder 2025, um selo de reputação que resulta de uma avaliação baseada nas melhores classificações de rating e em sólidos indicadores económico-financeiros. É atribuída em parceria com o Turismo de Portugal, para o setor do turismo, e instituições bancárias e o grupo Banco Português de Fomento. Representa um reconhecimento credível e valorizado no panorama empresarial. As empresas de Pinhel que integram este grupo afirmam-se como exemplo de dinamismo, resiliência, capacidade de crescimento e contribuindo de uma forma decisiva para o desenvolvimento económico local, para a criação de emprego e para a valorização do território. São elas Biosfera Construções Unipessoal Limitada, Construções Jaime Mendo Sociedade Unipessoal Limitada, Cubigrani Exploração e Extração de Granitos Unipessoal Limitada, Granilemos Extração e Exploração de Granitos Limitada, Granitos Mário Figueiredo Comercialização de Granitos Nacionais Estrangeiros Limitada,

0: e ainda Cersar, Serração Saraiva Limitada.
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0: Carlos Martins e Daniel Amaral, aos comandos de um Ford Fiesta R5, venceram de forma teórica o Rally Cidade Portimão 2006, após abandono sofrido na ronda anterior em Serpa. A dupla regressou aos triunfos na terceira prova do campeonato de rallies, impondo um ritmo forte e sem ter grande oposição. Apesar de não ter triunfado na região noturna de sábado, Carlos Martins construiu uma vantagem confortável no domingo ao averbar 6 vitórias consecutivas nos 6 traçados. O piloto cruzou de meta com uma margem de 1 minuto 11,5 segundos para o regressado Marcos Marreiro, sem espada Fábio 5, que cruzou alguma falta de ritmo e não pontuou para as contas do Pinato Alis. O pódio absoluto ficou completo também regressado Luís Nunes em Mitis Lancer e Voltão 6, seguido por o piloto Fundão, Fernando e Otónio, em Mitsubishi Lancer 9, vencedor da prova anterior, fechou o rally em quarto geral, garantindo o terceiro lugar em termos de campeonato, após um duelo intenso Nunes nas duas rodas motrizes. Carlos Rafael Marreiros dominou com o seu Renault Clio 5, impondo uma vantagem superior ao 1.33 sobre Viana Martins em Peugeot 2 e Bruno Carvalho, que garantiu a decisão no espetacular Citroën S1600, festa na zona da Feirinha e Casa Cheia. O evento ficou marcado pelo sucesso da Arquescência na zona Ribeirinho de Mão, atraindo muitos turistas e pela elevada multidão dos jovens inscritos no campeonato de rallies. Ricardo Teodósio também conseguiu edições ao rodar Citroën S2 como carro zero em teste para o Rally de Lisboa. Em sentido inverso, o calor extremo de sentir provocou inúmeros abandonos por avaria mecânica ou subtradas. A organização Marcelo Forte Puxir, pelo formato adotado, reconhecimento superficial no sábado, seguido do restante rally no domingo, foi entrega de prémios pelas 16 horas. Este modelo partiu às equipas de longe, com um regresso a casa em horário oportuno. Quanto à aplicação, identificou Carlos Tins, Daniel Amaral, em Ford Fiesta R5, onde Marcos Marreiro, Nuno Duque, em Skoda Fábio R5, Luís Nunes Bruno Alfa Rouba, em Mitsubishi Lancer Evolução 6, em quarto Fernando e Otónio Lucadinho, em Mitsubishi Lancer Evolução 9, em quinto Carlos Rafael Marreiro Ricardo Barreto Renault Clio Rally, em sexto Nuno Venâncio Fernando de Almeida, em Mitsubishi 7, em sétimo Javiana Martim Alexandre Lopes, em Peugeot 208i, em oitavo Bruno Carvalho Fábio Vieira, em Citroën TAC S1600, em nono Luís Mota Alexandre Ramos, em Evolução 7, em 10 Paulo Anselmo André Silva, em BMW 305, é 36. Pedro Lago Vieira e Paulo Lopes emergiram como os grandes vencedores da Ronda 2 do Castrol Portugal Rally Séries, realizado em Lima. O piloto local demonstrou uma performance princível na sessão da tarde, selando o seu triunfo perante uma arena Monte Energy, completamente lotada e entusiasta. Diogo Marujo e Chet Carvalho garantiram o seu lugar no evento de serviu de adaptação ao seu carro, mantém-se assim na liderança Castrol Portugal Rally Séries, agora partilhada com Pedro Lavieira, Adolfo Lopes e Marugo completaram o pódio, prescindindo a sua evolução ao volante do Skoda Fabia Rally 2 Evo. Na categoria duas rodas motrizes, a disputa foi ranhida e decidida por fundos, com Pedro Gastão e Inês Braga a sagrarem horas, superando o campeão de 2025, Pedro Gilberto Moura, Nuno Coelho e Ricardo Cunha, fecharam o lugar do pódio, extremamente disputado, onde a diferença corrente foi de apenas 11 segundos. Vítor Pascoal e Ricardo Souza pisaram o trio categoria GT3, Rally Trap e Sideways. Júlio Maia Júnior e Pedro Fernandes mantiveram a sua sequência vitoriosa na categoria FIA Histórica, celebrando mais um triunfo em Lima. Helder Rodrigues e Daniel Rodrigues foram os vencedores da N5, KY RFT e 4WD após o abandono.

0: Estado de Miguel Carvalho e Edgar Reis, Francisco Starre e Paulo Silva, tomaram mais uma vitória na categoria Júnior 2WD. Daniela Barata e Liliana Costa foram as vencedoras. Menina André Lavadinho, diretor do Séries Promota, expressou orgulho: estamos extremamente orgulhosos do pai de todos. A prova de Bom Clima não foi apenas mais uma etapa, foi um verdadeiro salto qualitativo na organização do nosso evento e um reflexo que o rural merece, ver as estrelas atletas e sentir a paixão das pessoas. A recordo quão único é este Porto, um agradecimento profundo aos milhares de pessoas que criaram este ambiente inesquecível e a todos os envolvidos que tornaram este avanço possível. Emanuel Moreira, diretor do Rally Séries, assentou: é um enorme sentimento de gratidão que observo que alcançamos em Bom Clima. O sucesso desta prova é o resultado direto do profissionalismo e dedicação incansável desta grande equipa de motorrugarães que torna tudo visível. Ver esta multidão de fãs é um sentimento de dever cumprido. O meu sincero obrigado a todos que transformaram este evento num momento verdadeiramente memorável. A competição regressa a 4 de julho em Lousada para a Ronda 3 e de 24 a 26 de julho para o Rally Sertar, onde serão atribuídos prémios monetários aos vencedores. O Royal Rally de Escandinávia assistiu a um momento que, digamos, não estava no guião. O carro 18 da equipa Scholligen Racing, é assim o nome, agora aparece menos numa coincidência, é mais um manual de instruções, foi classificado depois do piloto Robert Colcac ter sido uma inspeção de segurança pós o setor seletivo 6. Era um momento ideal para uma pressão igual. Os comissários tivos, com a sua habitual audiência, tiveram que intervir. O que aconteceu e aconteceu, segundo o relatório oficial, o piloto, talvez saturado da história, teria acionado a técnica, que ela também teria verificado os seus genitais e, para que não tenha dúvidas sobre a sua identidade ou consciência, com um gesto confirmável, versa tudo isso consta não só da primissária, mas também da segunda, que estava atrevada a verificar o equipamento do navegador Julius Lapadaki. Os comissários provavelmente já viram tudo, enquadraram o episódio nos artigos 12.2.1.F e 12.2.1.L do Código Esportivo Internacional da FIA de 2006. Convenhamos, não é? Um daqueles artigos seria ver invocado a excesso de asmo, a audição adrenalina ou tuba esfarrapada. Na edição correu às 23 38, dia 20 de maio, imagino o ambiente. Colcar confirmou experimentar justamente a sua defesa, adrenalina pós-gala, e não sabia quem era o fiel vivente, e como a cereja no bolo da tupa, ainda alegou que a ação se devia à forma como o estar tentava ficar, o usuário de segurança, os comissários com a sabedoria, que só anos de rallies proporciona, rejeitaram documentos, provavelmente com a cirurgia, já ouvia esta, mas nunca como esta, peculiaridade, a decisão de tolerância zero para as entradas, comissários foram claros, os oficiais têm direito a trabalhar, sem serem alvo de abuso, intimidação, assédio ou comportamento degradante, e consideraram a conduta particularmente grave por ter sido dirigida a uma mulher em duas funções. Resultado, o carro 18 foi classificado no rally. Embora o regulamento mencione a possibilidade de recurso, é provável que Scholligen Racing tenha agora uma nova meta: garantir que os seus pilotos entendem a diferença entre inspeção técnica e espetáculo de variedade.
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Boa tarde, são 13 horas. 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
3: Boa tarde, são 15 horas.
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6: Olá, muito boa tarde a todos. Está no ar o Pedindo e Ouvindo na sua rádio, nos 99.1 FM ou radioelmo.com. Tem a possibilidade de participar até bem perto das

4 da tarde, pedir uma musiquinha e deixar comigo a dedicatória. Assim fez a Cristina Martins, pediu uma Calema Casa de Madeira para dedicar ao pessoal do Sarrão. Um beijinho, Cristina, até amanhã.

0: Vamos a outro pedido musical. O Gonçalo de Castelo Melhor pediu uma Mike da Gaita Zé da Tasca para dedicar aos colegas da Quinta do Douro. Então, olhem, bom trabalho e bebam muita aguinha, porque este calor exige cuidados redobrados.
1: O Zé da Tasca gosta bué.

Peço desculpa, isto estar a atender os telefones e, portanto, apontar os pedidos musicais, entretanto, continuar com o programa, às vezes não é fácil, mas vamos tentando. Vamos ouvir Jorge Ferreira, a portuguesa é mais linda, a pedido do Sr. Fausto, dedica às suas filhas, também à sua amiga, ao pessoal das Sãs, a todos os ouvintes e participantes da Rádio Elmo e à nossa equipa.

tenho recadinhos, pois é. Fábio, o escalema já passou. Aliás, até foi música de abertura do programa. Fábio, se fizer o favor e se quiser participar, é claro, peça-me outro artista e eu terei todo o gosto de passar a sua dedicatória. E Soraya, minha querida Soraya, não tem a música que me pediu, portanto também lhe pedia para mandar outra mensagem. Entretanto, vou passar Vítor Rodrigues, Minha Princesa, a pedido da Paula Pereira, que me pediu este tema musical, para dedicar à sua família, a todos os ouvintes e participantes e amigos, também a uma pessoa especial, à Dona São, à Hilde do Rock, à Dona Edith, também à Jéssica, família, um beijinho para a Manuela, para a Lourdes e para o Antero e também para nós. Muito obrigada, Paula, um beijinho.

espera do novo tema musical, Fábio e Soraya, se quiserem participar. Ah, peço desculpa, o Fábio já me mandou mensagem com outro pedido musical. Muito obrigada, Fábio. Só estou à espera agora que a Soraya me mande outro tema musical, porque eu não tenho o tema que ela me pediu de momento. Mas tenho o tema que o Sr. Antero da Quinta dos Bernardos me pediu, Daniel Saraiva, 13 de setembro. Ele dedica à mulher com muito amor e carinho, também dedica a todos os seus familiares, à cunhada Manuela, que está em França, e também a restante família, à Paula Pereira, a sua cunhada também do Barregão, e todos os ouvintes e participantes, e também ao Bruno Almeida e a sua família, e todos os que nos ouvem, e também à nossa equipa. Muito obrigada, Sr. Antero.

Vamos a mais um pedido. Então vamos ouvir Sete Saias com o Chapéu Preto, a pedido da Dona Emília de Pinhel, que dedica aos filhos e noras e também aos netinhos. À Dona Ivone com um beijinho de boas melhoras, à Dona Cidália e ao Sr. João que nos ouvem na mesa, restantes ouvintes e participantes e também para a nossa equipa. Muito obrigada, um beijinho.

Joaquina da Agricultura e Movimento pediu-me Roberto Leal Rebenta a Festa para dedicar para ele ouvir e para o seu grupo de trabalho, que estão todos bem animados, para toda a gente que está a ouvir a Rádio Elmo neste momento, e também deixa um beijinho especial para a nossa equipa. Muito obrigada, um beijinho, Joaquina.

E agora estamos a ouvir Zé Mar Malhão do Beijo a pedido da Dona Lourdes, que nos ouve na Quinta dos Bernardes. Dica ao seu marido, com muito amor e carinho, o restante família, à sua irmã Manuela, à sua cunhada Paula e também restantes ouvintes e participantes e para quem está a ouvir a

0: Paula de Valdemouro pediu-me Eduardo Santana, o telefone chora, para dedicar ao seu António, os seus filhotes e Nora, também a sua mãe e restante família, ao pessoal de Valdemouro, todos os ouvintes e participantes e também para mim e para a Ana. Muito obrigada, Paula, um beijinho. E já estava a esquecer-me de dizer, o programa de hoje já está completo.
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0: música que ouvirmos no Pedindo e Ouvindo foi à minha escolha, porque o Luís hoje deixou à minha escolha um tema musical nesta tarde para dedicar a todos aqueles que lhe costumam dedicar a ele e também para a nossa equipa. Eu escolhi Contigo, de Badocha e Nuninho Navarro. Luís, espero que goste.

próximo tema que vou passar aqui no Pedindo e Ouvindo é Se Algum Dia Falares de Mim, de Leandro, a pedido do Fábio Castro, que dedica ao grupo que anda com ele e também para uma pessoa especial. E a Soraya também me pediu Leandro para dedicar aos filhos, ao marido, à mãe, irmãos, cunhados e sobrinhos, para o pessoal do Sairão e para a Comadre Rosa e para nós. Um beijinho, Soraya, e um beijinho também ao Fábio.

juntos para outro tema musical. Kim Barreiros, o bicho e a toca. Quem pediu Kim Barreiros foi Ana da Mesquitela, dica ao seu marido, ao seu filho e restantes família. Também dica a todos os ouvintes e participantes da Rádio Elma e para mim e para a Ana. Deixa também um beijinho e votos de um bom trabalho. Muito obrigada, um beijinho, Ana.

O Rodrigo pediu-me Marotos da Concertina, o meu trator, e ele dedica este tema musical ao Sr. Fernando, ao Sr. Vítor, ao Felizmino, ao Marco, ao João Fresta e também ao Álvaro, a todos os ouvintes e participantes e também à nossa equipa.

0: celebrar.
1: E a terminar o programa de hoje, os últimos temas musicais, Ruizinho, de Panacova, ouvindo a Cabo das Mulheres, a pedido do Sr. Mário, que nos ouve em Celorico da Beira. E o último tema musical é o pedido da Dona Conceição, que dedica a todos os ouvintes e participantes, e um beijinho especial para mim e para a Ana, o tema Nossa Senhora de Marco Paulo. Agradecer a todos vocês que participaram neste programa da tarde de terça-feira, que está de regresso amanhã, para a partir das 3 da tarde. É um programa ligeiramente diferente do da manhã. Aqui as participações são todas de uma forma indireta, mas mesmo assim a maior parte de vocês liga-me e consigo falar um bocadinho convosco. Espero que tenha, portanto, corrido bem, que tenham gostado deste programa. Como disse há instantes, está de regresso amanhã. Até já! Às 4 da tarde temos notícias com Ana Varela.

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0: Boa tarde, são 16 horas.
1: 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Antes de irmos à síntese da informação, pedi desculpa à Dona Conceição. De facto, o computador cortou logo a música. Não foi porque eu quisesse, nem consegui controlar. Não tive tempo disso. Peço desculpa, Dona Conceição. Olhe, amanhã faz favor de me ligar logo de manhãzinha a pedir uma musiquinha. Peço desculpa, está bem? Mas são coisas que acontecem. São 16 horas, altura de atualizarmos toda a informação aqui nos 99.1 FM e para isso vou passar a palavra à Ana. É ela esta semana que está responsável pela parte informativa. Ana, muito boa tarde. Quais as notícias que tens para nós neste início de tarde?
2: Olá, muito boa tarde. Começo por falar sobre uma iniciativa que vai decorrer na quinta-feira no agrupamento de escolas, promovida pelo agrupamento de escolas de Pinhel, mas que convida à participação de toda a comunidade. Falo de uma caminhada que conta com a colaboração também do município, da Unidade de Cuidados na Comunidade, da Associação de Pais e dos Bombeiros Voluntários de Pinhel. Ora, apelidada de caminhada de final de ano, esta iniciativa procura envolver a comunidade, tendo por base

0: Valores como saúde, cidadania, escola e solidariedade. Isto porque a caminhada vai ter um cariz solidário e cada participante poderá contribuir com um valor monetário que vai reverter a favor da Associação Humanitária dos Bombeiros Voluntários Pinhelenses. O ponto de partida é na Escola Secundária de Pinhel, às 9 da manhã de quinta-feira. O convite é alargado a pais, a encarregados de educação e a entidades parceiras que também se queiram associar a esta caminhada de cariz solidário. Agora, falo sobre uma semana trágica nas estradas portuguesas. 11 pessoas morreram e outras 58 sofreram ferimentos graves nos 2.731 acidentes registados entre 19 e 25 de maio, no período em que decorreu a campanha de fiscalização Duas Rodas Agarre-se à Vida, uma campanha promovida pela Autoridade Nacional de Segurança Rodoviária, GNR, e também a Polícia de Segurança Pública. Os dados agora divulgados revelam um cenário preocupante de sinistralidade, sobretudo tendo em conta que, apesar de terem ocorrido menos acidentes comparando com o mesmo período do ano anterior, em que também aconteceu esta campanha de fiscalização rodoviária, houve mais duas vítimas mortais. Esta campanha teve como principal foco os veículos de duas rodas a motor, motociclos e ciclomotores, e esta operação decorreu especialmente nos distritos de Bragança, Guarda e Lisboa, com ações de sensibilização, mas também ações de fiscalização. Para terminar esta síntese da informação, dizer que 6 empresas do Conselho de Pinhel foram distinguidas com o selo PME Líder 2025, o selo de reputação que resulta de uma avaliação rigorosa, baseada nas melhores classificações de rating e em sólidos indicadores económico-financeiros, e foi atribuído em parceria com o Turismo de Portugal para o setor do turismo, com instituições bancárias e o Grupo Banco Português de Fomento. Representa um reconhecimento e uma valorização no panorama empresarial. As empresas de Pinhel que então foram distinguidas com este selo são a Biosfera Construções Unipessoal Limitada, Construções Jaime Mendo Sociedade Unipessoal Limitada, Cubigran Exploração e Extração de Granitos Unipessoal Limitada, Granilemos Extração e Exploração de Granitos Limitada, Granitos Mário Figueiredo Comercialização Granitos Nacionais Estrangeiros Limitada e Cersar Serração Saraiva Limitada.
1: Obrigada, Ana, por esta informação deixada. As notícias estão de regresso à nossa antena às 17h30.
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Depois de ouvirmos Rosa dos Bandidos do Canto, vou falar sobre protetores solares. É uma palavra que desde a semana passada já temos falado muito aqui na nossa emissão e vou deixar aqui algumas recomendações, porque sei que há muita gente a ouvir-nos que, portanto, tem um trabalho assim mais exposto ao sol e que necessita mais do que nunca deste tipo de produto para proteger a pele.

Então, às tantas disse, porque agora o tempo está com mais calor, nos últimos dias falámos mais sobre protetor solar e eu disse isto de propósito, sabem porquê? Porque não devemos usar só protetor solar no rosto nos dias de maior calor ou quando há sol. Devemos usar o protetor solar todo o ano, todos os dias do ano. E está a questionar-se, mesmo quando chove? Sim, mesmo quando chove, porque a nossa pele precisa de proteção contra os raios ultravioletas. Já deve ter ouvido falar muito disto em relação, é verdade, que eles têm os níveis bem mais altos quando há muito calor, mas mesmo num dia com bastantes nuvens, há probabilidade da radiação UV queimar a sua pele. Por isso é necessário colocar todos os dias protetor solar no rosto. Há muita gente que tem muita dificuldade em perceber quando é que se coloca, se é antes do creme, se é depois do creme. Olhe, eu pela experiência e pelo que já li, o melhor é de manhã acordamos, lavamos o rosto. Há quem tenha, portanto, um gel de limpeza específico para o seu, portanto, tipo de pele ou não, ou usa simplesmente água. Não aconselho, porque também não lavamos o corpo só com água, não é? A pele precisa de ser bem lavada. Isto porque, se não lavar bem o rosto e colocar o protetor solar, ao final da semana o protetor solar já não lhe faz proteção nenhuma. Porque já tem a pele tão suja, tão suja, tão suja, que já não lhe faz, portanto, nada. E o que então deve fazer é lavar a cara com água gelada, sim, e colocar, portanto, o seu gel ou a sua espuma de limpeza, limpar bem a cara, colocar o, portanto, creme diário, de hidratação diária, e depois sim o protetor solar. Mas também não deve exagerar, há a regra dos três, que é os três dedinhos, em cima, na testa, em baixo, no queixo, e, portanto, nas laterais, nas bochechitas, ok? No tamanho normal de, portanto, uma ervilha. E depois espalhar bem, não se esqueça também do seu pescoço e da parte das orelhas, porque também há quem fique com as orelhitas queimadas. Portanto, proteger bem o seu rosto. Também deixar-vos aqui uma dica, há pessoas que usam protetor solar com cor, não é tão 100% eficaz, e normalmente para o rosto nunca menos de 50. Eu sei que há pessoas que, e os farmacêuticos, que entre 30 a 50, fator 30 a 50, mas eu acho, principalmente para aquelas pessoas, a maior parte que nos ouve e que interage connosco aqui nos nossos programas, que trabalha sol a sol, como se costuma dizer, é melhor usar protetor 50. Está bem? O fator 50, que é o mais alto. Aquilo que nós usamos inicialmente no primeiro dia de praia, no corpo todo, é fator 50, é bem melhor na pele do rosto durante todo o ano. E depois à noite não se esqueça de lavar a carinha, está bem? Porque dormir com protetor solar não é nada bom. Isto é só dicas que eu deixo aqui. Olha, a Deco fez um estudo e às vezes os protetores solares, aqueles mais caros, não significam que sejam os melhores. Há protetores solares assim com mais baixo preço que também não são maus. Faça uma pesquisa, não vou deixar aqui nomes, não vou fazer publicidade aqui de nenhuma marca em específico, mas posso-vos dizer que a Deco fez, portanto, um estudo e posso dizer também que aquilo que foi considerado melhor é numa lojinha que é muito, portanto, conhecida e é favorita de muita gente, a Action. E pronto, não é assim muito caro. Portanto, é a única coisa que eu vos posso deixar. Não posso deixar aqui marcas, está bem? Peço a compreensão, mas não posso. E como vos dizia inicialmente, o protetor solar não é só no verão. É todo o ano. Acreditem que a vossa pele vai agradecer.

0: 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Não é pele, é mais por dentro, na emoção, não é?
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0: Deixei-vos aqui então umas dicas.

esta terça-feira. É notícia que marca. Outra notícia que está a marcar esta tarde: duas mulheres foram detidas no aeroporto de Lisboa com mais de 230 mil doses de cocaína. 231 mil doses de cocaína. É assustador. Vamos a outra notícia. O Ministério Público defende que a execução de pena de Ricardo Salgado deve ser suspensa. Seria um ato inútil sujeitar a uma pena alguém que não entenda, acrescentou o procurador do Ministério Público. Conselhos do PMA vê como lapso retirada de competências sobre barrigas de aluguer. O Conselho não foi ouvido especificamente sobre a nova versão do diploma apresentado pelo PSD, embora tenha sido consultado sobre um texto anterior. Calor em Portugal, como sobreviver sem virar frango assado. Do pijama congelado ao balde de gelo, a Renascença oferece um guia bastante divertido para conseguirmos ultrapassar estas ondas de calor. Devemos beber muita água, porque faz bastante diferença, acredito, no nosso organismo. E também devemos, sabe, um truque? A ventoinha virada para um balde com gelo ou então com garrafas congeladas vai então arrefecer o ar. E também outra dica que a Renascença deixa é tomarmos banho mais vezes ao dia. Outra notícia que está a marcar a atualidade: as crianças francesas abandonadas vão regressar à França. Os dois irmãos menores franceses abandonados na zona de Alcácer do Sal vão ficar ao cuidado dos serviços de apoio social de Colmar. Estudante desaparecido está a ser procurado no Rio Mondego. A operação decorre junto ao Clube Náutico, na margem esquerda do rio, próximo do local onde ficaram os pertences do jovem de 27 anos. E eu não coloquei o loop na malha e já não tínhamos malha. São coisas que acontecem. E-mails contradizem mais sobre demissão de António Pombar e a polémica na Ciresp. E-mails a que a Lusa teve acesso contradizem a versão do Ministério da Administração Interna e indicam que António Pombar já associava o primeiro pedido de exoneração a alegadas irregularidades na Ciresp, liderada por Paulo Viegas Nunes.

Vamos a mais notícias. O calor extremo provoca 20 mortes na Índia e interna dezenas de pessoas. Os hospitais estão cheios de pessoas doentes por causa das temperaturas muito altas. Torre de Belém reabre após obras de conservação mais profundas dos últimos 500 anos. E é uma notícia de última hora. Encontrado o corpo do jovem desaparecido, no Rio Mondego, o jovem estrangeiro de 27 anos, estudante de Erasmus, estava dado como desaparecido há mais de 24 horas.

Universidade de Coimbra foi multada em 4 mil euros por hastear bandeira da LGBT. Ébola. Macau impõe período de vigilância de 21 dias a pessoas provenientes de 10 países africanos em risco.

pescadores da Ria de Aveiro exigem guias em papel, aliás, para evitar multas pesadas no transporte de peixe. Estados Unidos garantem que ataques ao Irão serviram apenas para proteger tropas americanas. E ainda, padre de Braga afastado por delitos contra os 6 mandamentos após abuso sexual de menores. Ainda nesta tarde, terça-feira, a Auto Europa junta-se à greve geral de 3 de junho. Os trabalhadores esperam paralisação total da empresa. Economia nacional estaria em risco de colapso sem trabalhadores estrangeiros, alerta.

Então, o relatório Emprego em Portugal explica que o problema, aliás, central reside no envelhecimento demográfico, no aumento contínuo do número de reformados e também na incapacidade gritante do país em reter os cidadãos mais jovens. O Hospital de Faro recusou admitir grávida em trabalho de parto. A mulher de 36 anos, grávida de 40 semanas, chegou ao hospital sem contacto prévio para a linha de SNS 24, por isso as urgências fecharam-lhe a porta. Acabou por ter de fazer uma viagem de 70 km depois de ligar para o 112 à porta do hospital. Chega acusado junto do Ministro da Administração Interna de condicionar relatório sobre Siresp. Albufeira impõe horários de encerramento para bares e discotecas para assegurar descanso da população. Os bares vão passar a encerrar às 3 da manhã, as discotecas às 5 e as lojas de conveniência, supermercados e garrafeiras às 23 horas. Falhas no serviço de televisão da Mel já estão resolvidas. Os clientes desta operadora de norte a sul do país, de Portugal continental, referiam que estavam sem serviço de televisão e com dificuldades em contactar o serviço de apoio. Comboio colide com autocarro escolar na Bélgica. Há registro de 4 mortes. 4 pessoas, incluindo 2 adolescentes, morreram na sequência desta colisão. E foram as notícias que marcaram o dia de hoje, sexta-feira, 26 de maio.

0: mesmo assim.
1: E vou-vos deixar uma notícia que tem um cariz solidário. Vai decorrer esta quinta-feira, 28 de maio, uma caminhada solidária. É organizada pelo Agrupamento de Escolas de Pinhel, em parceria com o município. E, portanto, promovem esta caminhada solidária, em que cada pessoa que participe pode dar um valor, portanto, um contributo monetário, e reverte ao favor da Associação dos Bombeiros Voluntários de Pinhel. É no dia 28 de maio, ou seja, quinta-feira, às 9 da manhã, o ponto de encontro é na escola secundária. Se quiser então caminhar, olhar pela sua saúde e contribuir para esta causa tão nobre, é então convidado.

Faltam 32 minutinhos para termos o jornal final da tarde. Eu deixo o convite a continuarem a estar desse lado na nossa sintonia. Antes dos compromissos publicitários das 5 da tarde, ouvimos os vizinhos, os à toa e a atitude na próxima vida.

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0: Boa tarde, são 17 horas.
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0: Boa tarde, são 18 horas.
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0: Boa tarde, são 19 horas.
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Boa noite. São 20 horas. 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

0: boa noite. São 21 horas.
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0: Boa noite. São 23 horas.
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0: Boa noite. Zero horas.
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